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5: Ora então, muito bom dia, são agora 10 horas, eu sou o João Vaz, desejo-lhe a continuação de um ótimo fim de semana, claro, e tenho um excelente sábado. Para já, deixo-lhe aqui uma música que eu gosto muito, chama-se Georgie Porgy, mas esta é uma versão bem diferente, aqui pelos norte-americanos Toto. Logo depois vou juntar Bobby Bland e venha daí.

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Gave Me Love, John X Covery, nesta manhã de sábado, e então muito bom dia. Ora, fica a saber que este é precisamente um dia com período de céu muito nublado, aguaceiros, em especial no norte e centro, isto durante a tarde. Quanto à temperatura, não deverá hoje ultrapassar os 17 graus no Porto, 20 máxima para Coimbra, 21 para Lisboa e 23 para Faro. E venha daí, para já temos Louis Armstrong, depois Bobby McFerrin, Don't Worry, Be Happy, bom fim de semana.

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0: Too Late, Bob Baldwin. E se por acaso gosta de desenhar ou tem curiosidade em experimentar, então fica a saber que há encontros criativos a acontecer em Lisboa até dia 20 do próximo mês de julho. O Lisbon Drawing Club reúne regularmente pessoas que partilham o gosto pelo desenho em sessões de modelo ao vivo abertas a todos os níveis de experiência. Os encontros acontecem em vários espaços culturais da cidade e combinam prática artística com um ambiente descontraído de partilha e criatividade. É uma boa sugestão para quem quer explorar o lado mais artístico e descobrir Lisboa de uma forma diferente. Mas atenção, porque tem de fazer inscrição prévia. De resto, estão todos os pormenores no nosso site em smoothfm.pt. Passe por lá. Temos muitas sugestões para além desta para si. E já a seguir temos por aí Papik, primeiro os Sister Sledge com My Guy. 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

I Can't Let Go, Leave It Now, com Phil Perry. Muito bom dia, então tenha uma ótima manhã. Olhe, se só chegou agora, seja bem-vindo. Venha daí, temos muito para ouvir. Já daqui a pouco, Maria Casal, primeiro Nat King Cole, It's Only a Paper Moon.

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4: Olá, muito bom dia. Passa um bocadinho das 11 horas. Eu sou o João Vaz, tenho um ótimo sábado e obrigado por estar a passar esta manhã connosco. Para já temos para ouvir Upside Down, um original de Diana Ross, mas aqui bem diferente, por Eldissa.

0: Walk On By, Dion Warwick. E este sábado, dia 2 de maio, é um daqueles dias cheios de celebrações. Para começar, é dia do Harry Potter, o mítico personagem criado por J.K. Rowling, que marcou gerações e ainda hoje continua a conquistar fãs por esse mundo fora. Celebra-se também o Dia Mundial do Atum, um peixe muito apreciado e indispensável em muitas mesas, especialmente em Portugal. É também dia das trufas de chocolate. Não preciso dizer mais nada, pois não. Hoje é ainda dia dos drones, que cada vez estão mais na moda. Eu confesso, eu tenho um, mas contam-se pelos dedos de uma mão as vezes que levantei voo com ele. Enfim, está lá sossegadinho. Assinala-se ainda o Dia Mundial do Bebé. E não há nada mais fofo, mais querido e inocente do que um bebé. O único problema, e só tem um mesmo, crescem num instante. E se acha que dão muito trabalho quando são pequenos, engane-se, porque as preocupações também crescem com a idade. E olha que eu sei do que falo. E para terminar, hoje é dia da Sandra. Se é este o seu nome, parabéns. Hoje é o seu dia e muito obrigado por estar com a Smooth FM. E para já temos para ouvir a Matter of Trust, Brasil 21.
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0: Rio, Eliana Elias. E fica a saber que a Cidade da Maia está a receber ainda hoje o Maia International Film Festival no Fórum da Maia. Esta é a terceira edição que junta realizadores, convidados internacionais e uma seleção de filmes de vários países, incluindo obras em competição e sessões especiais. Há muitos e bons destaques, mas entre os principais tiveram, sem dúvida, a presença do realizador iraniano Ali Asghari e um programa de masterclasses e encontros com o público. Mas pode passar pelo nosso site para conhecer o que ainda pode ver hoje. Eu lembro, a entrada é livre, mas está sujeita à lotação da sala. Temos muitas sugestões para si para este seu fim de semana em smoothfm.pt. Ora, passe por lá. Não tarda nada, dou-lhe a ouvir Laura Branigan, primeiro Rod Stewart e Teto Biu. Ora, venha daí.
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Michael Franks, neste finalzinho de manhã de sábado na Smooth FM. Então tenha um ótimo fim de semana e muito obrigado por estar connosco. Se por acaso está na estrada, eu lembro que temos sempre informações de trânsito através da nossa linha verde, o 820-2010, que é grátis e está disponível até às 8 da tarde ou 8 da noite, se assim preferir. Mas temos também informações de trânsito sempre disponíveis e atualizadas ao minuto em smoothfm.pt. E tenha uma ótima viagem, um excelente fim de semana. Para já, Sitting on a Dock of the Bay, Craig David.

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3: 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Já passa do meio-dia, então muito boa tarde. Eu sou o João Vaz, desejo-lhe um excelente sábado e venha daí, temos muito para ouvir. Não tarda nada, Dan Riverman, também Mary Wells, agora Don't Know Why, aqui pelos

0: Dancing in the Dark, da Ana Caral, para ver ao vivo no dia 22 de julho no AGA School Jazz, na primeira parte, Gisela Mabel, ela que esteve cá na passada quinta-feira, interpretou dois temas ao vivo no nosso auditório e esteve aqui à conversa comigo. Pode ver esses momentos e ouvir, claro, porque vale mesmo a pena, no nosso site em smoothfm.pt. Bom, e quanto ao tempo para hoje? É um sábado com período de céu muito nublado, aguaceiros, em especial no norte e no centro, lá mais para a tarde. Quanto à temperatura? 17 graus é a máxima para o Porto, 20 para Coimbra, 21 para Lisboa e 23 para Faro. Venha daí, temos para já United Rhythms of Brazil neste Take On Me.
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0: Unbreak My Heart, Dan Pearson Jr. na Smooth FM. E fica a saber que no Museu de Arte Contemporânea de Serralves, no Porto, pode visitar a exposição Beleza, Apesar de Tudo, dedicada ao trabalho dos arquitetos Manuel e Francisco Aires Mateus. A mostra reúne 91 representações espaciais que revelam o processo criativo do ateliê ao longo de cerca de 20 anos de arquitetura. É uma oportunidade para conhecer de perto maquetes, desenhos e ideias que ajudam a compreender o pensamento de um dos ateliês portugueses mais reconhecidos internacionalmente. Esta exposição vai estar patente até dia 17 deste mês no Museu de Serralves. Por isso, já sabe, aproveite. Temos mais informações, assim como outras sugestões, no nosso site em smoothfm.pt. E tenha um ótimo fim de semana, já a seguir The Ladies at Tramp, na voz de Harrison Craig.
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I Say a Little Prayer, na voz de Patty Archer. Boa tarde, então. Muito obrigado por estar connosco. Ora, há canções que não passam, ficam. Viva na memória, no ritmo, no coração, na forma como sentimos o mundo. 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E tenha um ótimo fim de semana. Para já, por aqui temos Freddie Jackson, assim, I Could Use a Little Love Right Now. Bom fim de semana.

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5: Olá, muito boa tarde. Se só chegou agora, olhe, seja bem-vindo. Eu sou o João Vaz, desejo-lhe um excelente sábado, claro, e um fantástico fim de semana, ainda por cima este, em versão XL. Olhe, já daqui a pouco deixo-lhe aí o Miguel Marocco, também Natalie Cole, mas para já temos I Can Send the Rain.

0: Since I Feel For You, Delay This Night. E muito boa tarde, tenham um ótimo almoço. 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E para já, Nobody Knows, Tony Rich Project, depois junto Calvin
1: Richards. 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

Com mais de 60 anos de carreira, é um dos nomes principais da música brasileira e um dos fundadores do movimento Tropicália. Gilberto Gil sobe ao palco do Hipódromo Manuel Pessoa em Cascais.

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0: Love to Share, os Unlimited Touch. E fica a saber que as Blue Sessions estão de volta à Braga. No dia 15 deste mês, o auditório do Espaço Vita recebe um concerto muito especial com Buda Guedes e Paulo Gonzo no arranque do Braga Blues. Este vai ser um encontro único que junta dois grandes nomes da música portuguesa numa noite dedicada única e exclusivamente ao blues. O espetáculo começa às 9:30 da noite e ainda há muita coisa para ser anunciada, por isso vá acompanhando aqui as nossas sugestões culturais, porque já sabe que o colocamos a par de tudo. E aproveite, passe em smoothfm.pt, porque temos por lá muitas, muitas sugestões já para este fim de semana. E olha, aproveite bem, tenha um excelente sábado. Temos para ouvir já a seguir Jorge Benson. 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

Maravilhosa esta versão de Xi, é talvez a minha preferida, desde que é um original de Charles Aznavour, aqui na voz de Elvis Costello. E então, muito boa tarde, olhe, bom almoço, obrigado por estar connosco. A caminho das duas, temos para já Laverne Baker, assim, Tweedledee.

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1: 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São agora 2 horas, então muito boa tarde. Eu sou o João Vaz e olho continuação de um ótimo sábado. Se for o caso, bom almoço. Já daqui a pouco temos para ouvir 24 Rubber Swing Band, também Alexander O'Neill. Para já.

este Dreaming with a Broken Heart, John Mayer. E fica a saber que o Black Cat Cinema vai regressar a Lisboa e promete voltar a transformar as noites de verão numa experiência única. A partir já do dia 13 deste mês, até 18 de outubro, há mais de 120 filmes ao ar livre para ver, entre clássicos intemporais, estreias e verdadeiros fenómenos de culto. Pulp Fiction e La La Land, dizem-lhe alguma coisa? E Interstellar e Mean Girls. Pois é, estes são alguns dos filmes que vão estar em exibição, porque há muitos, mas mesmo muitos. As sessões acontecem em dois cenários especiais da cidade, o claustro da Igreja da Graça e o terraço do Palácio do Grilo, ideais para noites longas, descontraídas e cheias de cinema. E este ano, não são só filmes, há também música, convidados e street food.

É toda uma experiência pensada ao pormenor para viver da melhor maneira. Mais pormenores já no nosso site em smoothfm.pt. Ora, passe por lá e para já para ouvir temos Jubim, Carmen Cuesta.

0: Águas de Março, Elis Regina e António Carlos Jobim. 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Já daqui a pouco temos por aí Jay Soto.
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Adoro este Making Whoopi, Rod Stewart e Elton John. Esta é mesmo uma das minhas últimas de hoje. Sou os Bom Vaz, desde a continuação de um ótimo sábado, um excelente fim de semana. E olha, amanhã voltamos a estar juntos depois das 10. Antes de ir, deixo-lhe aí declarações de meia-noite. Mimi Frois, e até amanhã. Mesmo

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2: Tarde de sábado, bem-vindo, está com a Smooth FM, entramos no mês de maio e por aqui, como sempre, as suas canções favoritas. Everybody Let's Dance, na Smooth FM agora, Preston Glass. Sou a

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James Brown. I love you, yes I do. Bom fim de semana, estamos a caminho das 4 até amanhã, dia 3. Ainda pode ver Mães, a peça de teatro que está no Teatro Vilaré, encenado por Ricardo Neves Neves, um espetáculo com música ao vivo, humor e emoção também. Mães, até amanhã, em Lisboa, no Teatro Vilaré. Na Smooth FM, Melissa Morgan agora. Do Me Baby.

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2: Mais uma vez, boa tarde e bom fim de semana com a Smooth FM. Sou a Sofia Moraes, estou consigo até às 6 e agora ficamos com Barry Swan. Make me yours.

Semana prolongado, se está longe, pode sempre ligar-se à Smooth FM através do nosso site smoothfm.pt, da nossa app, do seu operador de televisão e também da app Rayo. Música para o seu fim de semana, Rod Stewart daqui a pouco, Roberto Menescal também, agora Ellie Bruna. How do you keep the music playing?

0: Theory na Smooth FM. Tell Me. Tenha um ótimo fim de semana. Daqui a pouco, Tata Vega e também Stevie Wonder.
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Momento de festa na Smooth FM com Lee Ritenour e Gonzaguinha. É. Tenha então um ótimo fim de semana. Falo-lhe agora da Festa do Cinema Italiano, que está a decorrer em várias cidades portuguesas em simultâneo, com sessões em Lisboa, Porto, Coimbra e outros locais, como Leiria e Beja. Pode consultar as datas em smoothfm.pt, porque de facto a 19ª edição da Festa do Cinema Italiano tem muitos filmes para ver e decorre em simultâneo, como disse, em vários locais do país. Na Smooth FM está agora Joe, I Wanna Know.

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6: Espero que esteja a ter uma ótima tarde de sábado. Com a Smooth FM, sou a Sofia Moraes, estou consigo até às 6 e agora trago-lhe Emily Claire Barlow.
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Seal na Smooth FM. Tenha um ótimo fim de semana. Se está mais longe, pode ouvir-nos através da nossa app, do nosso site, do seu operador de televisão e também através da app Rayo. Eva Cassidy agora na Smooth FM. At Last. Depois pode contar com Jamie Cullum.

0: Dias Estate. Tenha um ótimo fim de semana com a Smooth FM.
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Don't Fight It. Tenha a continuação de uma ótima tarde de sábado com a Smooth FM. Eu sou a Sofia Moraes e regresso amanhã, domingo, a partir das 3. Trago-lhe ainda Nancy Wilson, Maissa e também Chris Delano com Nelson Faria, que ouvimos agora com In the Mood for Love. Boa tarde, bom fim de semana.

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